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0: 9h14.
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3: 9:30.
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1: 9:46.
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0: 10:23.
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1: 10 horas e 40 minutos.
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2: 10 horas 56 minutos.
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3: 11 horas e 31 minutos.
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2: 11 horas e 46 minutos.
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2: 0:03. 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
1: Zero hora e 19 minutos.
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0: 0:36.
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2: 0:52.
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1: 1:09. 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
4: 1h25.
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3: 1:41.
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2: 1:59.
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2: 2:18.
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0: 2 horas e 35 minutos.
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0: 2 horas e 51 minutos.
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2: 3:25.
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0: 3:43.
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1: 4:01.
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3: 4 horas e 19 minutos.
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0: 4:38.
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0: 4:54.
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2: 5 horas e 11 minutos.
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2: 5:28.
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2: 5:44.
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2: 6:36.
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0: 6:55.
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0: 7:12.
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2: 7:28. 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
2: 7:44.
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0: 8:01.
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2: 8 horas e 18 minutos.
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2: 8 horas e 33 minutos.
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0: 8:51.
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6: 9:09.
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0: 9:42.
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0: 10 horas.
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1: 10 horas e 18 minutos.
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1: 11 horas e 9 minutos.
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1: 11 horas e 27 minutos.
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0: 11:44.
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2: 12:04.
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2: 12 horas e 19 minutos.
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4: 12 horas e 53 minutos.
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2: 1:08.
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3: 1:25.
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0: 1:41.
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5: 1:56.
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2: 2:13.
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2: 2:44.
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3: 3 horas.
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3: 3:53.
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1: 4 horas e 9 minutos.
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1: 4:27.
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2: 4:43.
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1: 4:59. 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
2: 5 horas e 14 minutos.
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0: 5:30.
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5: 5:48.
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0: 6:05.
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2: 6:22.
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2: 6:38. 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

0: 7:11.
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2: 7:27.
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0: 7:44.
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5: 8 horas e 18 minutos.
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0: 8:35.
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